0: na live, viu, pessoal? Pessoal, lembra, já está encerrado os pedidos de louvor, porque são 21 horas e... Que horas são, amigão?
1: 21 horas e 2 minutos.
0: 21 horas e 2 minutos. Encerramos as

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3: Glória a Deus, estamos de volta. Foi por amor. Rapaz, vem pro Guaraú, eu tenho que ir pro Guaraú, né?

0: entendimento que houve também em Cristo Jesus. Pois ele, subsistindo em forma de Deus, não julgou como usurpação ser igual a Deus. Antes a si mesmo se esvaziou, assumindo a forma de servo, tornando-se em semelhança de homens e reconhecido em figura humana. E a si mesmo se humilhou.
1: Se você quer criar um app, mas não faz ideia de como...
0: Pelo que também Deus o exaltou sobre maneira e lhe deu um nome que está acima de todo nome, para que o nome de Jesus se dobre todo joelho, no céu, na terra e debaixo da terra.

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2: Deus abençoe. Foi por amor. Bom, nossa irmã Célia Regina. Irmã, já passou do horário de tocar louvor. De louvor, tá bom? Já passou, viu? Volta aqui na quarta-feira.
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0: Deus abençoe o louvor. Tô bom, tu já.
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3: Glória a Deus, estamos de volta aqui na Rádio Comunhão com Deus.
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3: Lewandowski,
2: meu irmão,
3: estava aqui do lado. Será que ele saiu?

0: Imagine poder.
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0: Que horas são agora, pessoal?
1: 21 horas e 36 minutos.
0: Dois minutos.

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1: Pare. Deus mandou te dizer uma coisa agora. Essa batalha não vai terminar em derrota. Talvez você esteja ouvindo esta mensagem com o coração cansado, sem forças para continuar. Talvez ninguém saiba das lágrimas que você derramou esta noite, mas Deus conhece cada uma delas. A palavra do Senhor diz: não temas, porque eu sou contigo. Não te assombres, porque eu sou o teu Deus. Enquanto você chora, Deus trabalha. Enquanto você espera, Deus prepara. Enquanto você luta, Deus já está escrevendo a vitória.

0: Eu não sei qual batalha você está enfrentando hoje, mas Deus manda te dizer.
1: Prepare o cavalo! Prepare a fé! Prepare o coração!
0: Porque a vitória não está nas suas mãos. A vitória está nas mãos do Senhor. E quando Deus decide

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3: Aleluia, glória a Deus. Obrigado, Senhor.

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Se eu fosse escrever um novo capítulo para o livro de Salmos, ele se chamaria o Cântico da Esperança Restaurada. Seria um salmo para os dias em que o coração se sente cansado, mas ainda pulsa lá no fundo pedindo para acreditar mais uma vez. Deus não parou no amém do Salmo 150. Ele continua escrevendo novas histórias através de cada vida, de cada lágrima, de cada recomeço.

Salmo 150 e 1, o cântico da esperança restaurada. Quando a noite se prolonga e o silêncio pesa sobre mim, lembro-me de que o teu amor não dorme. As lágrimas são sementes e tu és o Deus que faz florescer até no deserto. O vento sopra onde quer, mas o teu espírito sopra onde preciso. As minhas forças acabam, mas as tuas promessas não têm fim. Ainda que eu ande entre ruínas, tu reconstruirás o que o medo destruiu. Tu me chamaste pelo nome, e o som da tua voz me devolveu a vida. Louvarei ao Senhor, não pelo que vejo, mas pelo que creio, pois a esperança é o teu dom mais silencioso e o mais forte.

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abraço pra você. Isaías teve a experiência de participar de um culto no céu.

0: Aleluya, aleluya,
1: aleluya.
2: Eu me rendo ao céu.
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nome que está acima de todo nome, o maior nome que existe, o maior no céu, o maior na terra, o maior em tudo.

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3: Olá, meus queridos irmãos, graça e paz a todos, tudo de bom para você, que Deus possa ricamente abençoar a sua vida, seus sonhos, seus projetos, seus anseios. Já está no ar a seleção musical das mais lindas canções com Jonatas Gonçalves no programa Adora Top, que já está no ar.

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1: É o Adora Top no seu rádio, fazendo parte do seu dia a dia. Obrigado pelo carinho, pela audiência que a gente sempre cativa e cultiva. O Adora Top já existe há muitos anos e eu fico muito contente pela tua amizade, pela tua audiência. Viu sempre aqui na rádio, neste mesmo horário, com músicas escolhidas a dedo do coração de Deus para a sua vida. É o Adora Top que fica por aqui nesse bloco, mas ó, não saia da sintonia, que depois do intervalo tem muito mais.
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1: Já voltamos com o melhor da música gospel do seu artista predileto aqui, com Jonatas Gonçalves no Adora Top.
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2: 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Viu? 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
2: Oi, já estamos de volta no Adora Top com Jonatas Gonçalves e o sucesso da música gospel não para. Tem mais um sucesso chegando.
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3: Um beijo, um abraço, um carinho. Deus abençoe sua vida e amanhã, quarta, a gente retorna.
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0: Oi, gente! Graça e paz, graça e paz! Chegamos para mais uma edição da programação Topzera do seu rádio, programa Diante do Altar, nessa terça-feira, até uma terça-feirosa especial para você que tá junto com a gente na nossa programação. E agora é tudo comigo mesmo. Sou seu irmão em Cristo, pastor Giovanni Nunes, pedindo permissão e licença para entrar aí no seu rádio, aí na sua casa, aí no seu trabalho, com a programação que é alegre, que é para cima, que é feliz e, claro, é abençoada por Deus. Muito obrigado pela carona, você que tá no rádio ouvindo a gente, ouvindo a programação que começa agora para abençoar a sua vida. Nossa terça-feira vai ficar especial porque tem palavra e louvor para você. E sem delongas, eu já declaro que essa programação é top e vai deixar você top. A bênção de Deus recairá sobre sua vida através da programação. Então aumenta o volume, porque agora vem louvores bonitos para você e muito, muito, muito, muito, muito de Deus para você. Aumenta o volume, vem, vem, vem com a gente na melhor.
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1: Que é isso? Que canção maravilhosa foi essa que você acabou de ouvir aqui na Melhor, hein? Canção bonita, você ouve aqui na Melhor, com a programação Diante do Altar, com seu irmão em Cristo, o pastor Giovanni Nunes. Você gostou dessa? Então fica por aí, que eu volto já já com mais de Deus pra você, com mais canção maravilhosa. Um rápido break, olhar a garganta, volto já já pra trazer muito mais alegria, felicidade, bênção de Deus aí, pra onde você estiver ouvindo, na sua casa, no seu trabalho, onde estiver na caminhada ouvindo a gente, fica por aí que eu volto já já, trazendo mais de Deus. Sai daí não, hein? Volto já já.
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1: Muito bem, estamos de volta com alegria em forma de programa. É o Diante do Altar. Eu não sei se é só eu, mas você tá sentindo a presença de Deus aí? Tá gostoso, né? Louvores bonitos, a gente fica abençoado, né? Olha, quero declarar sim, que o Senhor possa abençoar sua casa nesse dia, que você possa ser cheio da bênção aí no seu local de trabalho, onde você está ouvindo a gente, na caminhada, qualquer lugar que você esteja aí ouvindo a nossa programação. Muito obrigado pela audiência, que o Senhor te toque, que o Senhor te tome, que o Senhor abençoe você de uma forma poderosa através do nosso programa. É um prazer poder estar aqui, tocando palavras, tocando louvores e abençoando a sua vida. Aumenta o volume, vem com a gente, porque a gente continua com mais de Deus. Aumenta o som e vem!
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0: programação top tá hoje, hein, gente? Que isso? Você acabou de ouvir canção maravilhosa e eu quero dizer pra você, tem mais pra vir ainda aí. Tem mais coisa boa pra você na programação. Então, não desconecta, não sai daí, não desliga, não muda. Vou pro intervalo rapidinho e volto já já na sequência, trazendo mais música boa pra você e a programação Diante do Altar pra alegrar a sua vida, pra alegrar o seu dia, beleza? Então, vem comigo na melhor, sem sair da frequência. Volto já já. 2 minutinhos, sai daí não.
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0: Voltamos! Muito bem, depois desse rápido break, voltamos para trazer alegria para você. Voltamos para tocar canção bonita pro seu coração. Voltamos para alegrar a sua vida. Trazer para você essa programação que eu gosto de dizer que é a sua dose diária de alegria. E é um prazer estar junto com você na melhor do rádio, trazendo muito som de Deus para sua vida. Essa programação que é do céu na sua vida. Sou seu irmão em Cristo, pastor Giovanni Nunes. Esse é o nosso programa Diante do Altar, que rola todos os dias de segunda a sexta-feira aqui na programação da melhor para você, tá bom? Ó, vamos de mais música? Chega de blá blá blá, vamos de mais música. Você tá aí para ouvir música, eu tô aqui para te abençoar com essas. Vem aí então, aumenta o volume, porque vem o melhor aqui para você.
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A palavra de Deus diz no Salmo de número 91, no versículo 1, diz assim: aquele que habita no esconderijo do Altíssimo, à sombra do Onipotente, descansará.

0: Muito bem, meus amados. Nesse Gotas de hoje, que eu quero trazer para vocês uma revelação que o Espírito de Deus colocou no meu coração dentro desse texto. Esse texto é um dos textos mais conhecidos da Bíblia, se não dizer um dos mais repetidos da Bíblia. Aquele que habita no esconderijo do Altíssimo, à sombra do Onipotente descansará. E eu estava meditando assim com a minha mente de aprendiz nesse texto, e eu vi uma coisa que eu queria compartilhar com você. Ele diz assim, olha, aquele que habita no esconderijo do Altíssimo. Habitar no esconderijo do Altíssimo é correr para debaixo da poderosa mão de Deus. Habitação significa casa. A casa do Altíssimo, a igreja. A casa do Altíssimo, onde ele está, a presença dele. Então aquele que corre, aquele que habita, aquele que vive, aquele que mora, aquele que quer estar sempre no esconderijo do Altíssimo, ele está guardado debaixo de uma sombra de um Deus onipotente. A palavra onipotente é derivada de todo poder. Por isso que Deus não é poderoso. Não, não. Deus é todo poderoso. Poderoso é o Hulk, poderoso é esses vingadores da vida aí. Mas Deus é acima de tudo isso. Deus é todo poderoso, por isso ele é onipotente. Com isso, a palavra termina dizendo, você descansará na sombra do Onipotente. O que eu quero falar para você hoje nesse momento de reflexão, nesse momento de gotas da palavra de Deus, para você meditar no que eu quero dizer, é o seguinte. Às vezes você entra em tantos problemas, parafusos da vida, você entra em tantas dificuldades da sua vida, e você corre para tantos lugares, procura ajuda com tantas pessoas, e às vezes esquece que a sua ajuda está em estar debaixo da presença do Senhor. O que você precisa é saber para onde correr, aonde ser guardado, aonde ser protegido, e na presença de Deus é seu lugar. Na presença de Deus é o lugar onde você deve estar e onde você nunca deve sair dele, na presença do Todo-Poderoso. Então hoje eu trago essa palavra para você, eu trago essa palavra para o teu coração, para dizer para você uma coisa, meu amado. Tem um Deus que está esperando você, independente das suas guerras, das suas lutas, ele é o Deus que vai te fazer vencedor, porque ele tem poder. Poder para vencer, poder para fazer você ser mais, poder para fazer você ser vencedor, poder para fazer você ser um campeão, poder para fazer você ser conquistador e poder para guardar você. A forte mão de Deus pode guardar você de toda acusação, de todos os levantes, de tudo aquilo que o diabo tentar colocar para te destruir. A potente mão de Deus te dá descanso. Pastor, o que você quer dizer? Eu quero dizer que quando nós estamos debaixo da mão de Deus, a gente tem que descansar, ficar tranquilo. Sabe por quê? Porque eu estou debaixo da mão mais poderosa. E debaixo da mão poderosa, eu descanso. Debaixo da mão poderosa, não me preocupo. Então, se você está aí vivendo uma vida preocupado com o amanhã, preocupado com o inimigo, preocupado com os levantes, preocupado com as pessoas, preocupado com as coisas, desculpa, você não está debaixo da sombra do Onipotente. Você, no mínimo, está passando perto da marquise da sombra do Onipotente, da casa do Altíssimo. Mas quando você entra para a habitação dele, quando você entra para habitar na presença dele, ele manda dizer, fica tranquilo, porque sou eu Deus que te guardo e te livro de todo mal. Hoje Deus está te guardando debaixo da mão dele e fará de você um vencedor, porque o mal não te tocará e nem praga alguma chegará à sua tenda. Receba essa palavra hoje, receba essa ministração. Esse é o Gotas da Palavra de Deus. Eu sou o pastor Giovanni Nunes. Até a próxima, graça e paz. Shalom.
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Nós estamos aqui, Deus, para te dizer que nós permanecemos de pé. Nós permanecemos firmes. Ah, querido, olha para quem está do teu lado e diga assim para ele: nós estamos de pé. Nós somos resistência. Quem está do teu lado e diga assim para ele: nós estamos de pé.

se compara ao filho do homem? 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

Irmãos, eu perguntei a Jesus: Jesus, por que tu me escolheu? Logo eu, um maconheiro, um cheirador de cocaína, alguém que jogou o nome da família na lama. Eu perguntei: Deus, por que eu? Por que tu me escolheu? E Jesus me respondeu: porque eu escolho as coisas loucas deste mundo para confundir as sábias. Porque eu escolho aqueles que não são para confundir os que são. Porque eu escolho as coisas fracas e desprezíveis deste mundo para aniquilar as fortes. E durante este diálogo com Deus, Ele me deu uma canção nova. E eu vou cantar para você. Se acomoda aí no seu lugar, sinta um pouquinho.

fosse boca de Deus aqui esta noite e emprestasse seus lábios ao Senhor e cantasse para a pessoa que está do seu lado: filho, eu quero tanto. Vamos lá? 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

já cheio aí? Pensamos que só ia ser uma gravação. Já é um culto.

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1: Oba, vem comigo! Tá começando mais uma edição do nosso Gospel Show nessa terça-feira. É isso mesmo, hoje é terça-feira, dia de Gospel Show. Então já sabe, né? Compartilha com todo mundo que o seu amigo Alex Gouveia já tá na área trazendo Gospel Show pra você com o melhor da música gospel. É gospel, é show aqui na sua rádio. Então já sabe, né? Conta pra todo mundo que já está no ar o nosso Gospel Show. E olha, compartilha também nas redes sociais, tá? Facebook, Instagram, onde você quiser. Manda aí o link da rádio no WhatsApp. E vamos de música. Abrindo por aqui a nossa primeira sequência de hoje. Essa aqui, ó.
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1: Acabou mais uma edição do nosso Gospel Show. Foi muito bom ficar junto contigo, tá bom? Por isso que eu volto amanhã. Amanhã é quarta-feira, dia de Gospel Show, tá bom? Beijão no fundo do coração. Fiquem todos com Deus e até lá.
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Olá, que bom te encontrar aqui. Estação Louvor está começando. Eu sou o Ronan Oliveira e vim para te fazer companhia com muito prazer, muita alegria, muita fé, muito amor no coração nesta terça-feira. É, a semana está passando rápido, né? Rapidinho, já estamos na terça-feira e claro que para que a gente fique bem melhor, é preciso que estejamos juntos aqui. Combinado? Estação Louvor no ar.

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2: Pessoal, vou dar uma paradinha na programação. Vamos ouvir as mensagens dos nossos parceiros. Mas é super rápido e eu já volto com muito mais música. Já já estamos de volta. Não saia daí.
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2: Ah, você sabe que eu não minto pra você, né? Eu falei que seria um intervalo rapidinho pra você não perder tempo. Combinado? Já voltamos com a melhor programação.

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0: Tá na hora do intervalo, mas é sempre muito rápido. É o tempo de você tomar uma aguinha, um cafezinho e a gente já volta com muito mais música e na melhor programação, é claro, né? Não saia daí, eu já volto.
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0: Você sabe que eu não minto para você, né? Eu falei que seria um intervalo rapidinho para você não perder tempo. Combinado? Já voltamos com a melhor programação. Estação Louvor.

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0: Olha, eu não gosto de despedidas, mas não tem outro jeito, né? O começo é gostoso, mas o final é realmente dá uma peninha, né? Vamos fazer o seguinte? Muito obrigado pela companhia, pela audiência, pelo carinho e pelas energias boas. Até a próxima vez. Tchau!
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0: me envergonhar.
1: E aí?
0: Mas não vai.
1: Por quê?

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tempo, a cada manhã, a cada instante, a cada respirar, uma nova chance para viver algo novo. Por isso, levante a cabeça e se prepare para viver algo extraordinário, porque Ele vem, Ele vem.

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glória a Deus, aleluia! A paz do Senhor Jesus, povo de Deus! Começando mais uma programação aqui pela onda sonora da nossa web rádio Edificando Vida, a verdade é Jesus. Esse é o programa Entardecer com Cristo. Apresentação, esse vosso amigo Rosalino Cardoso. Já quero pedir a cada irmão para que vocês compartilhem o link aí, compartilhem no grupo da família, compartilhem aí com os amigos, porque daqui um pouquinho nós vamos caminhar pelas páginas da Bíblia. Vamos ver o que o Senhor tem a nos falar nessa tarde de terça-feira. Glória a Deus, aleluia! Daqui um pouquinho eu volto já trazendo aqui uma palavra. Hoje vai ser algo para despertar a nossa fé. Glória a Deus, compartilha aí o link. Daqui um pouquinho eu já volto compartilhando uma palavra com os irmãos em nome do Senhor Jesus. Glória a Deus. Aleluia!

0: 6:15.
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Glória a Deus, aleluia, a paz povo de Deus, voltando aqui com a nossa programação nessa tarde maravilhosa de segunda-feira, glória a Deus, aleluia, você que está conectado com a gente nessa tarde, que Deus abençoe poderosamente a sua vida, a sua casa, a sua família, em nome do Senhor Jesus, glória a Deus. Meu irmão, já quero compartilhar uma palavra com os irmãos que está aqui no Evangelho de Mateus. Glória a Deus, aleluia. Está aqui no livro de Mateus, Mateus 22, capítulo 29, glória a Deus, aleluia, glória a Deus, meu irmão, minha irmã, vamos meditar na palavra que está aqui no livro, no Evangelho de Mateus 22, capítulo 22, versículo 29, glória a Deus, aleluia. Só coisa boa, meu irmão, como diz aí o nosso pastor Marinaldo. Já quero mandar um forte abraço para o nosso pastor Marinaldo, na escuta da programação. Quero mandar um forte abraço também para nossa irmã Alcione Rodrigues, também conectada na programação nessa tarde de segunda-feira. Glória a Deus, aleluia. Glória a Deus. Meu irmão, minha irmã, a palavra do Senhor Jesus, ela é bem clara para mim e para você nessa tarde. Olha o que as Escrituras Sagradas dizem. O erro de vocês... Olha o que Jesus falou. Jesus respondeu, está no livro de Mateus, capítulo 22, versículo 29. O erro de vocês está no fato de não conhecerem as Escrituras nem o poder de Deus. O erro da humanidade está no fato deles não conhecerem o poder de Deus, não conhecer as Escrituras e nem conhecer o poder de Deus. Porque quando nós conhecemos as Escrituras Sagradas, nós passamos a conhecer o poder de Deus. Nós vamos entender que o nosso Deus, ele é poderoso para fazer. Que o nosso Deus, ele tem tanto poder no mundo dos mortos, como também no mundo dos vivos. Meu irmão, o Senhor, ele tem colocado... A Bíblia foi criada para nós mesmos, para mim e para você, para nós conhecermos o poder de Deus através das Escrituras Sagradas. É importante que eu e você estejamos procurando mais a conhecer o nosso Deus. Glória a Deus! Meu irmão, hoje nós estamos vivendo em um tempo muito difícil, aonde o povo de Deus, a humanidade... Eles não têm se importado em conhecer a Deus. Quando eu e você conhecemos as Escrituras Sagradas, nós entendemos que o Senhor, ele tem um poder muito grande sobre toda a nação, sobre a minha vida, sobre a sua vida, e que nada sai do controle do nosso Senhor.
E nós vamos entender que de fato o homem, hoje o homem vive no tempo que o homem tem mais medo do homem. Ele teme o homem, mas não temem a Deus. E as escrituras sagradas dizem que fala sobre a temer, a ter um temor a Deus. As escrituras sagradas nos orienta e nos ensina que nós devemos temer ao Senhor. Nós não precisamos ter medo de homem. As escrituras sagradas dizem que o homem pode matar o corpo, mas depois disso não pode fazer mais nada. Mas agora o nosso Deus não. O nosso Deus, ele mata o corpo. Ele tem poder para matar o corpo e ainda lançar a alma no inferno. Então nós temos que temer o Senhor. Nós temos que ter esse temor pelo nosso Deus. Aprender a fazer a vontade dele, a andar conforme a vontade dele, conhecer ele melhor, para nós entendermos o poder de Deus. O poder que Deus tem sobre as nossas vidas. No versículo 30. Então as escrituras sagradas nos o Senhor nos traz uma resposta aqui na sua palavra. O erro de vocês está no fato de não conhecer as escrituras nem o poder de Deus. Porque na ressurreição nem casa, nem se dão em casamento, mas são como os anjos no céu, quando a ressurreição dos mortos, glória a Deus. A Bíblia fala, porque na ressurreição nem casam, nem se dão em casamento, mas são como os anjos no céu. Quando a ressurreição dos mortos, vocês nunca leram o que Deus disse a vocês? Olha o que o Senhor diz. Eu sou o Deus de Abraão, o Deus de Isaac e o Deus de Jacó. Ele não é Deus de mortos, e sim de vivos. O nosso Deus, ele não é Deus de mortos. Ele não é Deus daqueles que partiram. Ele é Deus dos vivos. Então, meu irmão, o plano do Senhor é que eu e você passamos a conhecer de fato, verdadeiramente, quem Ele é. Quando nós entendermos que o Senhor, ele tem um poder tanto no céu como na terra, aí sim nós vamos viver conforme a vontade dele. Então o Senhor, ele não é um Deus de mortos, mas sim o Deus de vivos. Todos que partiram, eles já têm um lugar para cada um deles. Mas o plano do Senhor é que eu e você possamos a conhecer Ele melhor. Mas como nós vamos conhecer o Senhor? Através das Escrituras Sagradas, através da Bíblia. Glória a Deus, aleluia! Meu irmão, por que é que o ser humano tem tomado tantas decisões erradas? É porque não conhecem a Deus. Porque se conhecessem a Deus e entendessem o poder que Deus tem, ele não tomava decisão nenhuma sem consultar o nosso Deus. Porque as escrituras sagradas dizem que o homem faz planos, mas a resposta vem dos lábios do Senhor. Então eu e você, nós fazemos planos. Mas a resposta vem dos lábios do Senhor.
É por isso que o Senhor fala que o erro do ser humano está no fato de não conhecer as Escrituras nem o poder de Deus. Esse é um grande erro, até mesmo daqueles que estão dentro da igreja. Você vê a pessoa dentro da igreja, mas não tem uma Bíblia. Acompanha a pregação através do celular, mas não procura ter uma Bíblia. Não procura conhecer melhor o nosso Deus. Eu e você tem que entender, meu irmão, que o nosso Deus, ele não é Deus de mortos, mas sim de vivo. O Senhor está chamando a cada um de nós para nos arrependermos dos nossos pecados, porque está chegando o reino dos céus, aonde o Senhor vai vir buscar os seus, e aqueles que não andam no caminho do Senhor vai sofrer o castigo de Deus. O Senhor, ele tem chamado a todos nós. Então, meu irmão, minha irmã, que a partir de hoje você possa entender que a melhor escolha que o homem faz é conhecer melhor o Senhor. É passar a conhecer o poder de Deus. Porque a Bíblia fala: conhecereis a verdade e a verdade vos libertará. De repente você está vivendo nas drogas, você está vivendo no álcool, você está vivendo na prostituição, na criminalidade, não consegue sair. Mas quando você conhece o poder de Deus, aí sim você vai ver que a vida que você tem vivido está na contramão daquilo que agrada ao nosso Deus. E aí você vai conhecer o Senhor, e conhecereis a verdade, e a verdade vos libertará. Quem é a verdade? A verdade é o Senhor Jesus Cristo. Ele veio para nos dar vida, mas não a vida como o mundo nos oferece. Ele veio para nos dar uma vida, mas uma vida com abundância. Nós vivermos longe do pecado, para nós termos a oportunidade de podermos entrar no céu, de podermos apresentar diante de Deus sem culpa nenhuma. Glória a Deus, aleluia. Glória a Deus. Meu irmão, o Senhor, ele tem nos ensinado como nós devemos viver diante dele. Como nós devemos viver agradando, como nós devemos viver uma vida agradável aos olhos do Senhor. Porque muitas das vezes as pessoas estão na igreja e não recebem as bênçãos do Senhor, porque elas não vivem conforme a vontade do Senhor. Glória a Deus. Olha o que as Escrituras Sagradas dizem. Olha o que Jesus respondeu aqui no livro Mateus 22, capítulo 39. Jesus respondeu: ame o Senhor teu Deus de todo o seu coração, toda a sua alma, com toda a sua alma, com todo o entendimento. Esse é o grande e primeiro mandamento. E o segundo, semelhante a este: ame o seu próximo como você ama a si mesmo.
destes dois mandamentos dependem de toda a lei e os profetas. Meu irmão, o Senhor, ele fala que eu e você tem que amar o Senhor de todo o nosso coração, procurar a conhecer Ele melhor. Então ele fala: ame o Senhor, ame o seu Deus de todo o seu coração, e de toda a sua alma, e de todo o seu entendimento. Esse é o grande primeiro mandamento. Então, o primeiro mandamento do Senhor, o grande mandamento do Senhor, é para que eu e você ama Ele. Mas não é aquele amor, não é aquele amor que você fala que você está na casa do Senhor hoje, amanhã você não quer ir. É aquele amor que você larga as coisas do mundo para fazer a vontade do Senhor. Esse é o amor que Deus procura em mim e em você. O amor que Deus procura em mim e em você é aquele amor que prefere agradar a Ele do que agradar a nós mesmos. Então, meu irmão, vamos viver uma vida agradável ao nosso Senhor, para que eu e você possa receber as bênçãos que Ele tem preparado para nós. Glória a Deus, aleluia!

Glória a Deus. E hoje nós estamos vivendo em um tempo muito difícil, aonde o ser humano ele tem procurado agradar o homem, mas não tem agradado a Deus. O Senhor fala sobre os princípios das dores. Meu irmão, tem tanta coisa acontecendo no mundo. Muita coisa está acontecendo hoje. Teve um terremoto lá no Chile, aonde teve uma destruição muito grande. E o Senhor sempre nos alertando sobre que haveria terremoto em vários lugares. Seria nação lutando contra nação, reino contra reino. E os sinais estão aí, meu irmão. Mas se eu e você ignorar os sinais que o Senhor tem mostrado para nós, nós vamos ficar para trás. Porque o Senhor, ele fala que o erro do ser humano está no fato de não conhecer as Escrituras, nem o poder de Deus. Porque se você não conhece as Escrituras, você não sabe os planos de Deus, você não entende sobre o que está acontecendo e o que há de vir acontecer. Glória a Deus. Olha o que Jesus fala no livro de Mateus, capítulo 24, versículo 3. Jesus estava sentado no Monte das Oliveiras, quando os discípulos se aproximaram dele e em particular lhe pediram: diga-nos, quando essas coisas vão acontecer e que sinal haverá na sua vinda e no fim dos tempos? Olha aí, meu irmão, olha a pergunta que os discípulos fizeram para Jesus. Perguntou para ele qual vai ser o sinal que vai acontecer quando chegar o fim dos tempos. Jesus respondeu: tenha cuidado para que ninguém os engane, porque muitos virão em meu nome, dizendo eu sou o Cristo, e enganarão a muitos. E vocês ouviram falar de guerras e rumores de guerra. Fiquem atentos e não assustem, porque é necessário que isso aconteça, mas ainda não é o fim. Porque nação se levantará contra nação e reino contra reino. Haverá fomes e terremotos em vários lugares. É o que está acontecendo hoje. Está tendo fome em vários lugares, terremoto em vários lugares. Meu irmão, os sinais estão aí. E por que que muitas pessoas não estão entendendo esses sinais? Porque elas ignoram. O erro do ser humano está no fato de não conhecer as Escrituras Sagradas, não conhecer a Bíblia, não conhecer o poder de Deus. Porque muitas coisas estão acontecendo. O Senhor fala no princípio: em vários lugares vão ter terremotos, porém todas essas coisas não são o princípio das dores. Glória a Deus, aleluia. Vocês serão entregues para serem maltratados e eles os matarão. Vocês serão odiados por todas as nações por causa do meu nome. Nesse tempo muitos não Nesse tempo, muitos não se
escandaliza. Muitos vão se escandalizar nesse tempo. É no tempo de hoje. A igreja já está sendo perseguida. Olha para você ver na Nigéria que muitos irmãos estão morrendo. Muitos irmãos estão morrendo. Mas o Senhor tem nos falado sobre tudo isso que está acontecendo. Então, meu irmão, minha irmã, eu e você devemos ficar em alerta, porque muitas coisas estão acontecendo e o Senhor tem nos alertado sobre isso, sobre terremoto em vários lugares, sobre nação lutando contra nação. Nesse tempo, muitos não há de se escandalizar, trair, odiar uns aos outros. Muitos falsos profetas se levantarão e enganarão a muitos. E por se multiplicar a maldade, o amor de muitos se esfriará. É o que está acontecendo hoje. O amor de muitos estão esfriando. A iniquidade tem aumentado e o amor de muitos tem esfriado. Aí fala, aquele, porém, que ficar firme até o fim, esse será salvo. E será pregado este evangelho do reino por todo mundo, para testemunhar a todas as nações, então virá o fim. Então, quando for pregado em todas as nações, todos ouvirem que Jesus está voltando, que Jesus voltará para buscar o seu povo, aí sim, quando o evangelho alcançar toda criatura, aí sim virá o fim de todas as coisas, o Senhor voltará para buscar o seu povo. Então, o erro hoje do cristão, do homem de Deus, da mulher de Deus, está no fato de não conhecer as Escrituras, nem o poder de Deus. Glória a Deus. Meu irmão, essa é a mensagem do Senhor para mim e para você. Tudo o que está acontecendo, meu irmão, pelo Brasil e o mundo, não é nada que o homem não sabe, não entende o porquê. Esses terremotos, essas perseguições do povo de Deus, tudo isso está na Bíblia. Tudo isso, meu irmão, está nas Escrituras Sagradas. O Senhor está nos alertando que está chegando o fim de todas as coisas. Glória a Deus, aleluia! Daqui um pouquinho eu volto encerrando a nossa programação em nome do Senhor Jesus. Glória a Deus, aleluia! Glória a Deus! Glória a Deus, aleluia! Olha aí, meu irmão, que muitas coisas, grandes coisas estão por vir, meu irmão. Que nós possamos ficar em alerta, porque o Senhor está voltando para buscar a sua igreja. Vamos de mais louvor, daqui um pouquinho eu volto, em nome do Senhor Jesus. Vamos ouvir aqui um louvor, porque agindo Deus, meu irmão, quem impedirá? Se nós conhecermos melhor as Escrituras Sagradas, conhecer melhor o nosso Deus, nós vamos entender que agindo o Senhor, quem impedirá? Nós vamos encontrar saída para todos os nossos problemas, porque conhecereis a verdade e a verdade vos libertará. Glória a Deus, aleluia! Amém.

Glória a Deus, aleluia, voltando aqui com a nossa programação, programa Entardecer com Cristo, a apresentação, esse vosso amigo aqui, o Rosalino Cardoso. Quero mandar um forte abraço aqui para nossa irmã Alcione Rodrigues, que está conectada nessa noite, em nome de Jesus. Deus abençoe você, meu irmão, minha irmã. Muito obrigado por você estar conectado aqui pela onda sonora da Web Rádio Edificando Vida. A verdade é Jesus. Glória a Deus, aleluia. Já encerrando a nossa programação, já quero agradecer a cada um dos irmãos conectado na programação nessa noite. Que Deus abençoe poderosamente a vida de cada irmão. Amanhã estaremos de volta com a programação a partir das 18 horas. Você é o nosso convidado a participar também da programação em nome de Jesus. Glória a Deus. Glória a Deus. Encerrando a nossa programação, voltando amanhã, a partir das 18 horas, em nome do Senhor Jesus. Você que está conectado nessa noite, que Deus possa abençoar grandemente a sua vida em nome de Jesus. Então, meu irmão, olha o que o Senhor está falando. Que o erro do ser humano está no fato de não conhecer as Escrituras sagradas e nem o poder de Deus. Então, o nosso erro é não conhecer mais o nosso Deus. Quando nós conhecemos o Senhor, nós entendemos que o plano dele é grande para a minha vida e para a sua vida. Então busque mais pela presença do Senhor, procure mais estar na casa do Senhor, estar na igreja, estar em comunhão com o nosso Deus, porque grandes coisas o Senhor fará por mim e por você. Glória a Deus. Glória a Deus. Encerrando a nossa programação, Pai, em nome de Jesus, eu peço ao Senhor, Pai. Abençoe cada ouvinte de longe, de perto, guarda a casa, guarda a família, guarda os planos, projeto deles. Pai, eu entrego cada um nas mãos do Senhor, Pai. Que o Senhor possa abençoar esse que está passando por um problema de saúde, um problema familiar. Meu Pai, eu entrego cada um nas mãos do Senhor. Que o Senhor guarda eles, abençoe eles, não só hoje, mas amanhã e para todos sempre. Amém e graças a Deus. Meu irmão, fique na paz e muito obrigado. Volto amanhã a partir das 18 horas com o programa Entardecer com Cristo, aqui pela onda sonora da nossa web rádio, Edificando Vida. A verdade é Jesus. Fique na paz e muito obrigado, meu irmão. Deus abençoe a cada um de vocês, você que está conectado com a gente até agora aqui pela onda sonora da nossa web rádio Edificando Vida. A verdade é Jesus. Glória a Deus. Aleluia. Fique na paz, meu irmão, e muito obrigado.

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0: 7:20.
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E mesmo que você esteja enfrentando um deserto, saiba que esse deserto é o deserto que vai fortalecer a tua fé, para que você possa seguir em frente e seguir um caminho muito, muito maior.

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